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Tá vida, tá vida, que deu bem, tá vida.